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1: De volta ao vivo com o nosso By Night, trazendo muita música e muitas dicas. Tá chegando por aqui Liz Stanfield. Sempre com você.

releitura de amor perfeito na voz delas, né? Ana Vitória aqui na nossa programação, na nossa noite. Ó, o Centro Cultural São Paulo apresenta até o dia 20 de setembro uma exposição dedicada ao multiartista Antônio Petkov. O desenhista, gravador, escultor e também pintor completou 80 anos em 2026. A mostra retrospectiva reúne cerca de 400 trabalhos em diferentes linguagens, nos transportando para o mundo fantástico e também metafórico, né, de Petkov. Ó, a exposição fica no piso Caio Graco, na sala Tarsila do Amaral. A entrada é gratuita, vale a pena você conferir.

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O melhor do som nacional e internacional, você confere aqui na nossa programação. Agora tem uma boa dica, viu? A atração do Rock in Rio lá de 2024, Ed Sheeran tem novo encontro marcado com os fãs brasileiros no fim deste ano. É isso aí, Ed Sheeran, o cantor, compositor britânico, fará duas apresentações nos dias 5 e 6 de dezembro no Nubank Park. Já anota aí na sua agenda, viu? O show contempla os maiores sucessos da carreira dele, aliás, grandes canções que você confere aqui na nossa programação. Ó, o seu ingresso para adiantar está à venda na plataforma Eventim. Aproveite!

0: Trilha sonora perfeita aqui na nossa noite, hein? No nosso By Night, que som gostoso. 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Bom, seguimos juntos com o nosso By Night até a meia-noite. Tá chegando já já mais uma boa dica pra você por aqui. E claro, a melhor trilha sonora.
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Ao embalo sempre de boa música aqui na nossa noite, boas dicas. Aliás, o By Night é feito com muito carinho para você que curte uma boa trilha sonora e boas dicas de cultura e lazer. Ouve só, está em cartaz aqui em São Paulo a comédia Menomale, texto de Juca de Oliveira que ganhou nova montagem no Teatro Renaissance. A peça reúne um elenco de peso, viu? Com nomes como Marcelo Faria, Suzy Rego e Joaquim Lopes, em uma história que mistura humor, política, conflitos familiares,

desencadeando situações cheias de confusão e gargalhadas boas, viu? As sessões são de sexta a domingo e a temporada vai até o dia 27 de setembro. Aproveite! 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Corre para participar também, viu? @RadioAlfaFM. Por aqui eu sigo com boa música.

0: Música boa por aqui, embalados com a melhor trilha sonora de São Paulo, com grandes dicas no nosso By Night e com a sua companhia. Ótima noite.
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Música boa por aqui. Agora ouve só esta dica, hein? A islandesa que gosta de bossa nova. Tô falando da cantora Lei Fay, que vai aproveitar a vinda ao Brasil pro Rock in Rio para fazer um show aqui em São Paulo, viu? A apresentação faz parte da turnê do seu álbum, o terceiro, né, de estúdio da artista, que foi lançado no ano passado. O show tá marcado pro dia 9 agora de setembro no Espaço Unimed. E os ingressos podem ser comprados no site da Ticketmaster.

0: Fechando muito bem o nosso By Night, nesta noite gostosa de segunda-feira, eu, Sandra de Carlo, fico por aqui, volto amanhã, 7 horas da noite. Claro que eu agradeço muito a sua boa companhia, começando mais uma semana com você aqui na Alfa, lembrando que a nossa madrugada tá cheia, recheada de boa música, você segue com a Alfa e você juntos na noite, e eu te desejo uma ótima madrugada. Até amanhã.
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16: Bom dia, uma excelente manhã de terça-feira. Para você que já chegou por aqui, ligou o rádio e sintonizou na Alfa FM, tudo bem? Eu sou a Vanessa Rabelo, eu já cheguei por aqui, te acompanho a partir de agora e sigo contigo até as 10 horas da manhã desse dia 1º de setembro, que chove em algumas regiões aqui da capital paulista. Os termômetros registram 18 graus, a máxima hoje é de 19 e tem previsão de chuva ao longo do dia. Te conto que, por enquanto, no transporte público tudo segue funcionando normalmente, não há nenhum problema em nenhuma das linhas. E logo mais, a partir das 7 horas da manhã, não se esqueça que tem rodízio municipal de veículos, que hoje é para carros com finais de placa 3 e 4. Das 7 às 10 da manhã e depois das 5 da tarde até as 8 da noite, não pode circular no centro expandido. 6 e 3.
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0: É a versão acústica do som do Neil, So Sick, 6:09. E já trago a primeira notícia. 6 dias depois de avalanches e inundações que devastaram o Nepal e o Tibete, a tragédia se agrava cada vez mais. Somente no Nepal, o número de mortos já supera os 900 e as autoridades receiam que a cifra siga aumentando nos próximos dias. As preocupações se intensificaram particularmente nas últimas 24 horas. O número de desaparecidos disparou de 2.502 para 3.925, segundo dados publicados ontem pela Autoridade Nacional para Redução e Gestão de Risco de Desastres no Nepal. Entre os desaparecidos, encontram-se 639 trabalhadores vinculados a diferentes projetos hidrelétricos em funcionamento ou em construção. Eles estão localizados na região mais afetada pela catástrofe. Para acelerar os trabalhos de remoção de escombros, as equipes de resgate usam maquinaria pesada, drones, cães treinados, além de explosivos. 6:10.
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0: Um clássico da música te acompanhando por aqui na Sintonia da Alfa, Earth, Wind and Fire, a versão ao vivo para Devotion. 6:18, muito obrigada pela sua companhia.
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0: É o som do Gavin James com Always, participando do Música e Informação dessa manhã, 6h29. De acordo com o CGE, as fortes chuvas que atingem a capital paulista desde a madrugada dessa terça-feira deixaram toda a capital em estado de atenção para alagamentos. Por volta das 3h10, a Defesa Civil emitiu um alerta para celulares da capital, indicando a persistência de chuva e alertando para raios e ventos, e também para que atinja municípios vizinhos. As precipitações ganham força entre a tarde e a noite de hoje, com risco de queda de granizos, rajadas de vento que podem superar os 50 km por hora. Os termômetros devem oscilar entre 15 e 21 graus. Amanhã, ainda são esperadas chuvas fracas e chuviscos entre a madrugada e o período da manhã. No decorrer do dia, o sistema frontal se afasta e as condições de tempo melhoram gradativamente, sem previsão de temporais. As temperaturas, entretanto, variam entre 13 e 19 graus. 6h30.
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0: chegando no Brasil, vai ter show do Elton John no Rock in Rio. 6h37, Elton John e Dua Lipa, Cold Heart. Bom dia.
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8: Manhã de terça-feira, primeiro dia do mês de setembro, e eu sou a Vanessa Rabelo. Te acompanho por aqui até às 10 da manhã. 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Bom dia. Eu trago o som do YouTube. One.

0: Que falta ela faz no mundo da música, né? Maravilhosa Tina Turner com I Don't Wanna Lose You. 6h54 agora, você que tá aí no trânsito, cuidado, tem chuva na maioria aqui da região da capital paulista, então pistas escorregadias, cuidado, desacelera um pouquinho, vá no seu trajeto aí com tranquilidade. Eu te lembro que já, a partir das 7 horas da manhã, tem rodízio municipal de veículos. Não se esqueça, para você que tem carro com final de placa 13-4, não pode circular no centro expandido das 7 às 10 da manhã e depois das 5 da tarde até às 8 da noite. E a partir das 7 horas da manhã, aqui no 101.7, vai ser transmitido o horário eleitoral obrigatório. Mas se você acompanha a gente pelo aplicativo ou pelo site, você pode continuar curtindo música. Faltam 5 minutos para 7 horas da manhã. Bom dia para você.
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1: A riqueza pode trazer benefícios pessoais, sociais ou servir apenas para esbanjar. Hoje, eu trago o exemplo de uma herdeira que soube transformar sua fortuna em empreendedorismo social. Eu falo de Tiziana Rolim Queiroz, de 44 anos, descendente do fundador do grupo Serrolim, um conglomerado empresarial do Ceará. Tiziana, que não seguiu o conselho do pai e cursou administração, disse que não queria mais mesada e passou a vender bijuteria. O caso dela constata a pesquisa Imaginário do Poder das Mulheres Brasileiras, do Estúdio Clarice, organização que fomenta o poder feminino através de produções audiovisuais. Tiziana foi uma das entrevistadas e foi trabalhar como corretora de seguros e cursar mais disciplinas da faculdade. Ao ser convidado para comandar a construção de um shopping da família, pesquisou e garantiu que o investimento não era viável. Tiziana então sugeriu que o grupo precisava de uma área de marketing, que aceitou criar, mas disse que reproduzia atitudes mais masculinas até a forma de se vestir. Pensava que para conquistar o meu espaço eu precisava me comportar como um homem, diz ela. Atitude constatada pelo Instituto Clarice. Uma a cada três mulheres muda a maneira de falar para ser ouvida e para se ajustar. O assunto é tão interessante que eu volto amanhã para falar sobre a decisão final de Tiziana em criar uma ONG, Somos Um, como estratégia de filantropia estratégica. Venha me visitar em @CrisArcangeli em todas as minhas redes sociais. Lá nós falamos como isso também aconteceu comigo. Quer saber? Te espero amanhã.
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0: eu trago mais notícias. O ministro do Tribunal Superior Eleitoral, Dias Toffoli, restringiu a campanha digital de Renan Santos à presidência da República. A decisão foi tomada neste domingo e divulgada ontem. A decisão, que também suspende os repasses do fundo eleitoral e da participação dos candidatos em debates de rádio, televisão, podcasts e outros meios de comunicação, não impede o candidato de fazer campanhas nas ruas. Em pronunciamento, Renan disse que irá lutar na justiça contra a decisão. A suspensão está ligada a uma exigência da legislação eleitoral para a propaganda na internet. Candidatos precisam informar à Justiça Eleitoral quais perfis das redes sociais serão usados oficialmente durante a campanha. Um dos objetivos dessa regra é que os algoritmos das redes tenham ação igual para todos os candidatos. 7h34.
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0: acompanhando nessa manhã chuvosa de terça-feira. Aqui na Paulista tem chuva, os termômetros registram 18 graus, a máxima hoje é de 21 e deve chover mais ao longo do dia. 7h41.
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3: A picape Fiat Strada, que lidera há muito tempo este segmento no nosso mercado, parece que terá uma concorrente à altura vindo das pranchetas da Volkswagen. Será a Tucan, que chega no primeiro trimestre de 2027 em substituição à Saveiro, um projeto mais moderno e tecnológico. Terá carrocerias com cabine simples e dupla, duas e quatro portas, com motores 1.6 16 válvulas e a motorização híbrida leve com bateria de 48 volts. Será fabricada no Paraná e chamou a atenção na Tucan o eixo traseiro tipo Ômega, com feixes de molas, que facilita andar em estrada de terra, um dos sucessos da Fiat Strada.
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0: É um clássico da música, Sister Sledge com We Are Family, 7h53. A Prefeitura de São Paulo oferece gratuitamente a vacina contra a raiva para cães e gatos em 20 postos fixos da capital. Os pets devem receber a primeira dose a partir dos 3 meses de idade, todos os anos, uma dose de reforço. A vacina é oferecida gratuitamente durante o ano todo. E mudando de assunto, eu vou falar de futebol amanhã, pelo jogo de volta das quartas de final da Copa do Brasil, Santos e Palmeiras se enfrentam. Faltam 6 minutos para as 8 da manhã.
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0: 8:00 agora. Fechando essa edição do Música e Informação de hoje com Inexus, com Never Tear Us Apart. O Música e Informação tá de volta amanhã cedinho, a partir das 6:00 AM. E vem chegando uma sequência de classe. Bom dia!
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9: Bom dia, uma excelente manhã de terça-feira para você que tá aqui ligado, ligada na Alfa FM, tudo bem? Eu sou Vanessa Rabelo, te acompanho por aqui, sigo até às 10 da manhã desse primeiro dia do mês de setembro que já começou chuvoso. Chove aqui na região da Paulista, os termômetros registram 18 graus, vai ter chuva ao longo do dia e a máxima hoje deve ser de 21. Bom, dentro dessa edição da sequência de classe vai passar por aqui E-Remix, também Tim Maia, Phil Collins, mas eu começo com Human League.
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Fechando muito bem essa edição da sequência de classe com som nacional. Gilberto Gil, Andar com Fé. 20 para as 9 agora, a próxima edição da sequência de classe vai chegar por aqui logo mais, a partir das 11 da manhã.

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0: Essa voz poderosa é o Rick Astley com Cry for Help, esse sucesso dos anos 80. 9 em ponto.
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0: A Unicamp prorrogou até o dia 8 de setembro, até às 5 da tarde, o prazo de inscrições para o vestibular 2027. Inicialmente, os candidatos teriam até ontem para participar do processo seletivo. A inscrição deve ser feita exclusivamente pela internet, no site da Comissão Permanente para os Vestibulares da Unicamp. A taxa é de R$ 230,00 e também poderá ser paga até o dia 8 de setembro. A primeira fase vai rolar no dia 18 de outubro desse ano, já a segunda fase está marcada para 29 e 30 de novembro.
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3: 9:04 agora. Dessa manhã de terça-feira, dia 1º de setembro, e por aqui sou eu, Vanessa Rabelo, te acompanho por mais essa hora. Primeiro lugar em São Paulo, sempre com você. Bom dia.

0: 9h18 agora, esse é o Terry Swims com Lose Control. Te acompanhando nessa manhã chuvosa. De terça-feira, uma manhã preguiçosa, né? Mas é ótima pra ouvir música boa. 18 graus agora.
1: 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Esse pequeno hábito faz grande diferença na sua qualidade de vida. 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
2: Trilha sonora da sua vida, sempre com você. Bom dia. Sixpence None the Richer. Kiss Me.

0: Ela é a Baby Spice, é a Emma Bunton com What Took You So Long. Te acompanhando, você tá aqui na Sintonia da Alfa. Sempre com você e pra você. Bom dia!
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0: adoro o som deles. Take That, Come Back for Good. Fechando essa hora aqui na Alfa. 10:01. But you came back for good. 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Bom, eu, Vanessa Rabelo, agradeço a sua companhia nessa manhã de chuva de terça-feira, primeiro dia do mês de setembro. Eu tô de volta amanhã cedinho, a partir das 6 horas da manhã, já com música e informação para te acompanhar. Eu te deixo agora na excelente companhia da Camila Lizac. Tchau!
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16: 10:06, uma excelente manhã para você que sintoniza na Rádio Mais Ouvida de São Paulo. Eu sou Camila Lizac e te acompanho até as 14h. 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

0: A trilha sonora da sua vida sempre com você, clássico aqui na Alfa FM. Wham! Wake me up before you go, go. Pra começar muito bem a nossa manhã de terça-feira.
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0: Se você, assim como eu, gosta de música, teatro e astrologia, essa dica é pra você. O cantor e compositor Oswaldo Montenegro reviveu neste ano a Dança dos Signos. O espetáculo foi criado por ele na década de 1980 e até hoje é considerado de maior sucesso da carreira do artista. No palco, Oswaldo e a banda que o acompanha tocam uma música para cada um dos 12 signos, além de alguns sucessos do cantor, claro. Entre uma canção e outra, há recitação de poesia, bate-papo e brincadeiras. O show volta a São Paulo em 19 de setembro no Espaço Unimed e os ingressos já estão à venda na plataforma da Ticket 360.
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0: Trilha sonora da sua vida sempre com você, Lewis Capaldi, Someone You Loved. Agora 10h41.
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0: Aqui em 101.7 da Alfa FM, sucesso do Pharrell Williams, Happy, trazendo felicidade para essa manhã fria e chuvosa em São Paulo.
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0: E bora falar da previsão do tempo. De acordo com o CGE, as fortes chuvas que atingem a capital paulista na madrugada desta terça-feira deixaram toda a cidade em estado de atenção para alagamentos. Hoje, as precipitações ganham força entre a tarde e a noite, com risco de queda de granizo e rajadas de vento que podem superar os 50 km por hora. Os termômetros devem oscilar entre 15 e 22 graus. Amanhã, ainda são esperadas chuvas fracas e chuviscos entre a madrugada e o período da manhã. No decorrer do dia, o sistema frontal se afasta e as condições do tempo melhoram gradativamente, sem previsão de novos temporais. As temperaturas variam entre 13 e 19 graus.
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0: Terça-feira, dia 1º de setembro de 2026, começando mais um mês e, claro, né, trazendo a sequência de classe com o melhor da música nacional e internacional para você que sintoniza em 101.7 em São Paulo e também nos acompanha pelo site, aplicativo, também com imagens. Seja bem-vindo, seja bem-vinda. Bora para a sequência de classe trazendo Olivia Dean, tem o som do Kin, também Police vai passar por aqui e a gente começa com som nacional. Aliás, que som! Skank e a balada do amor inabalável. Bom dia pra você!

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trilha sonora da sua vida sempre com você. E o perigo de Richard Marx, Hazard, marcando presença aqui na Rádio Mais Ouvida de São Paulo. E para fechar a sequência de classe, que teve também o som do Cidade Negra, A Estrada e o Kin com Everybody's Changing. Agora 11h38, uma excelente manhã para você. Muito obrigada pela sintonia e continue com a gente. A sequência de classe volta às 14h.

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0: Música de qualidade o tempo todo, sempre com você, John Mayer. Heartbreak Warfare. E antes ainda, Duran Duran, A Matter of Feeling. Uma excelente manhã para você, agora 11h55. E para você também que nos acompanha pelo site e aplicativo da Alfa FM, com a programação para você, além das músicas, é claro, com imagens. A gente volta já.
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0: 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A trilha sonora da sua vida sempre com você, Charlie Puff, Up All Night. Agora, 12:39, excelente tarde.
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0: A Semana do Cinema está de volta entre os dias 10 e 16 de setembro, com ingressos promocionais em salas de todo o Brasil. As sessões iniciadas antes das 5 da tarde custam R$10, enquanto os demais horários terão entradas por R$12. A promoção vale para sessões tradicionais em 2D e 3D, inclusive aos fins de semana. Pré-estreias, shows e salas especiais ficam de fora da campanha. A programação e as condições devem ser consultadas diretamente com cada rede de cinema.
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0: A trilha sonora da sua vida sempre com você, as Spice Girls, To Become One. Uma daquelas músicas que tem uma atmosfera nostálgica tão boa, né? Por aqui na Alfa FM, meio-dia 59, uma excelente tarde pra você.
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0: O ministro André Mendonça, do Supremo Tribunal Federal, pede que a PGR se manifeste sobre uma mensagem atribuída ao ex-banqueiro Daniel Vorcaro, do Banco Master. Segundo um relatório da Polícia Federal, Vorcaro teria pedido a um interlocutor que reforçasse com o diretor-geral da PF, Andrei Rodrigues, e com o procurador-geral da República, Paulo Gonê, a necessidade de proteção. Os investigadores suspeitam que o destinatário da mensagem seria o ministro do STF, Alexandre de Moraes, mas o relatório não o identifica diretamente. O registro foi encontrado em um dos celulares de Vorcaro, que está preso em Brasília e é investigado por fraudes financeiras. Mendonça deu 5 dias para a PGR analisar o caso.
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0: Uma ótima tarde de terça-feira para você na sintonia. Neste momento, 20 graus na capital paulista. E por aqui, é claro, a gente segue com o melhor da música.

0: O melhor em músicas nacionais e internacionais. Aqui em 101.7, o encontro de Samuel Rosa e Gilberto Gil.
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0: São Paulo recebe a exposição inédita Miró, Mestre das Formas, no Museu de Arte Brasileira da FAAP. A mostra reúne mais de 140 obras originais de Juan Miró, entre pinturas, esculturas, tapeçarias, fotografias e filmes, incluindo peças nunca exibidas no Hemisfério Sul. Os ingressos estão disponíveis na plataforma Fever.
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0: Música de qualidade o tempo todo, sempre com você aqui na Alfa FM, Tom Speak. E antes, Frejá. Seguinte, gente, hoje, dia 1º de setembro, ou seja, estamos aí na contagem regressiva para a festa mais esperada do ano, dia 11/9. 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

0: aqui na Rádio Mais Ouvida de São Paulo, sempre com você. O sucesso da Sabrina Carpenter, Espresso.
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0: O PIB brasileiro cresce 0,5% no segundo trimestre de 2026, segundo o IBGE. O resultado mostra desaceleração em relação aos primeiros três meses do ano, quando a economia havia avançado 1,1%. No entanto, a comparação com o mesmo período de 2025, o crescimento foi de 2%. O principal destaque foi a agropecuária, que avançou 2,8%. Serviços cresceram 0,2% e a indústria 0,1%. Pelo lado da demanda, os investimentos subiram 1,2%, enquanto o consumo das famílias recuou 0,4%. Em valores correntes, o PIB somou 3,4 trilhões de reais no período.
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0: E eu, Camila Lizaki, tô indo nessa, mas te deixo na excelente companhia da Carla Ribeiro e a sequência de classe. Eu volto amanhã a partir das 10 da manhã. Uma ótima tarde para você.
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9: Recentemente, ele lançou o seu segundo álbum de estúdio, Doctrine of Love. Mas a gente vai curtir de 2023, do Come Around and Love Me, com Jalen Gonda, If You Don't Want My Love.

0: Sucessos Rei do Pop, Lulu Santos Casa, encerra essa edição da Sequência de Classe. Às 5 tem mais.
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0: Os clássicos têm espaço garantido aqui na programação da Alfa. A gente voltou no tempo para a década de 1980 com o Man at Work, It's a Mistake. Faltam 3 para 3.
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0: Mensagens de celular obtidas pelo jornal O Estado de São Paulo mostram que o ex-banqueiro Daniel Forcaro perguntou ao ministro do STF, Alexandre de Moraes, se ele deveria deixar o país para não ser preso pela Polícia Federal. A consulta é traduzida na seguinte mensagem, abre aspas, acha que segunda devo estar fora? Fecha aspas. Foi feita apenas 2 dias antes do dono do Banco Master ser detido pela PF quando tentava embarcar para Malta em um jatinho particular. Não é possível saber se houve uma resposta de Moraes. Segundo o Estadão, o conteúdo permite inferir que o magistrado compartilhou com Forcaro informações sigilosas sobre o andamento da Operação Compliance Zero. Alexandre de Moraes e a defesa de Daniel Forcaro ainda não se manifestaram.
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0: Waves com o Mr. Probs aqui na programação da Alfa. São 3h15, boa tarde. 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
0: Islandesa que gosta de bossa nova, a cantora Leivi vai aproveitar a vinda ao Brasil pro Rock in Rio pra fazer um show em São Paulo. A apresentação faz parte da turnê do álbum A Matter of Time, o terceiro de estúdio da artista que foi lançado no ano passado. O show está marcado para 9 de setembro no Espaço Unimed e os ingressos podem ser comprados no site da Ticketmaster.
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0: Essa marcou o comecinho da década de 1990. A gente voltou no tempo com a Legião Urbana e o mundo anda tão complicado. E se não anda, né? 3h39, Alfa FM.
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0: When in Rome, the promise. Falta um para as quatro. Eu sou a Carla Rebelo, vou te acompanhar até as sete.
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0: Entregadores por aplicativos realizam uma paralisação em várias partes do país para cobrar mudanças nos valores pagos pelas plataformas. A categoria reivindica uma taxa mínima de R$10 por corrida curta de até 4 quilômetros, mais um acréscimo de R$2,50 por quilômetro excedente. Aqui em São Paulo, os motociclistas saíram em protesto da Praça Charles Miller e chegaram a bloquear temporariamente o fluxo de veículos na Avenida Paulista.
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0: Devido ao grande sucesso, o espetáculo Masters of Magic teve a sua temporada estendida no Teatro Vila Lobos. A mega produção dos ilusionistas Harry Klaus combina tecnologia de ponta, efeitos visuais e muita emoção em um show interativo para toda a família. Reconhecida internacionalmente, a dupla apresenta números impressionantes de ilusionismo que desafiam o impossível em 80 minutos de pura magia. As novas sessões vão só até o dia 20 de setembro.
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0: Dois estados, duas gerações, Vitor Clay e Samuel Rosa aqui na Alfa. A gente ouviu a tal canção pra lua. Agora são 4h41.
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0: chamas por Maria Gadu ao vivo, Lanterna dos Afogados 5 e 1. Bom final de tarde.
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0: Começando essa edição com um super encontro de Sam Smith com Normani, Dancing with a Stranger.

O autor da música, Kiko Zambian, que acompanhando o Capital Inicial nessa versão acústica de Primeiros Erros, são 5h20. Aqui na sequência de classe, a gente vai agora para a Irlanda com o Hozier.

0: Djavan, faixa do álbum Bicho Solto, Eu Te Devoro, fechando essa edição aqui da Sequência de Classe.
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0: 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E agora também com Carlos Santana, muito bem acompanhado da Michelle Brandt. I'm feeling you.

0: Grande parceria da Rita Lee com Ed Mota aqui na versão acústica colombina, fechando o bloco 6 e 1, já tem Alfa Ilustrada com a melhor programação do seu rádio e ainda várias dicas culturais para você aproveitar na noite de hoje em São Paulo.
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3: Entre as principais notícias do dia, o relator do caso do Banco Master no Supremo Tribunal Federal, ministro André Mendonça, pede ao presidente da corte, Edson Fachin, que marque uma reunião do plenário para discutir as evidências trazidas pela Polícia Federal. Novas mensagens de celular aproximam o ministro Alexandre de Moraes do ex-banqueiro Daniel Vorcaro. As conversas sugerem que o magistrado se encontrou com o dono do Master um dia antes dele ser preso. Vorcaro também chegou a perguntar a Moraes se deveria deixar o país. O ministro do STF pode se tornar um dos investigados no processo. Na programação cultural, já já eu te falo do tributo a Rita Lee em estilo jazz no Bourbon Street. Tem também o show de Ezequiel Borra na Casa de Francisca e ainda a exposição Player 1 no Farol Santander. Musicalmente, a gente abre o Ilustrada de hoje com John Secada, Mental Picture.

clássica da SOS Band, The Finest, aqui no Alfa Ilustrada. E vamos agora para a nossa primeira dica cultural, uma dica para você que é fã de videogames. O Farol Santander apresenta até o dia 20 de setembro a exposição Player 1, que mergulha na história dos jogos eletrônicos. O espectador é guiado por um percurso iluminado por diferentes cores em uma jornada que mostra a evolução dos consoles e das formas de jogar. A exposição, claro, tem um espaço reservado para o público se divertir com alguns games. A mostra fica no 22º andar do Farol Santander e pode ser visitada hoje até às 8. Para comprar ingressos, acesse farolsantander.com.br/sp.

0: Juntos Paralamas e Marisa Monte, o amor não sabe esperar. 6h23, já já eu volto com mais música e mais dicas.
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Corinne Delray, put your records on. 6h35. Vamos para mais uma dica. Rita Lee em Jazz com Vivi Rocha é o destaque dessa semana no Bourbon Street Music Club. Todas as terças, a Casa em Moema recebe sessões de jazz que valorizam artistas da cena independente e prestam homenagens a grandes nomes da música. O repertório vai de Louis Armstrong ao Clube da Esquina e Luiz Melodia. A casa abre às 7h30 e os ingressos estão disponíveis na plataforma Fever.

0: Jerry Rufford com Baker Street. São 6h43, uma ótima noite para você que tá aqui na sintonia da Alfa.
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Bruninho, Bruno Mars no Alfa Ilustrada, I Just Might. 6h54, hora da nossa última dica de hoje do Alfa Ilustrada. O músico argentino Ezequiel Borra se apresenta hoje pela primeira vez em São Paulo. O show está marcado para as 9h30 na casa de Francisca. Cantor, compositor e multi-instrumentista, Borra é influenciado por diferentes correntes musicais, desde o rock clássico argentino, passando por canções populares do Rio da Prata, música africana e contemporânea. Para comprar ingressos, acesse casadefrancisca.art.br.

0: Mickey Hucknall à frente do Simple Red Stars, encerrando muito bem o Alfa Ilustrada de hoje. Eu sou a Carla Rebelo, tô indo nessa. Amanhã eu tô de volta a partir das 2 da tarde. Quem já tá aqui toda produzida, sorridente, pra te acompanhar a partir de agora é a Sandrinha de Carlo, começando com mais uma edição da Sequência de Classe. Obrigada pela sintonia, até amanhã. Tchau, tchau.
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4: A riqueza pode trazer benefícios pessoais, sociais ou servir apenas para esbanjar. Hoje, eu trago o exemplo de uma herdeira que soube transformar sua fortuna em empreendedorismo social. Eu falo de Tiziana Rolim Queiroz, de 44 anos, descendente do fundador do Grupo Serrolim, um conglomerado empresarial do Ceará. Tiziana, que não seguiu o conselho do pai e cursou administração, disse que não queria mais mesada e passou a vender bijuteria. O caso dela constata a pesquisa Imaginário do Poder das Mulheres Brasileiras, do Estúdio Clarice, organização que fomenta o poder feminino através de produções audiovisuais. Tiziana foi uma das entrevistadas e foi trabalhar como corretora de seguros e cursar mais disciplinas na faculdade. Ao ser convidado para comandar a construção de um shopping da família, pesquisou e garantiu que o investimento não era viável. Tiziana então sugeriu que o grupo precisava de uma área de marketing, que aceitou criar, mas disse que reproduzia atitudes mais masculinas até a forma de se vestir. Pensava que para conquistar o meu espaço eu precisava me comportar como um homem, diz ela. Atitude constatada pelo Instituto Clarice. Uma a cada 3 mulheres muda a maneira de falar para ser ouvida e para se ajustar. O assunto é tão interessante que eu volto amanhã para falar sobre a decisão final de Tiziana em criar uma ONG, Somos Um, como estratégia de filantropia estratégica. Venha me visitar em @crisarcangeli em todas as minhas redes sociais. Lá nós falamos como isso também aconteceu comigo. Quer saber? Espera amanhã.
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6: Uma ótima noite, boa terça-feira. A partir de agora, eu, Sandra de Carlo, te acompanho. Vamos juntos aqui com muita música. Mais uma edição da nossa sequência de classe. E 8 da noite tem o nosso By Night, né? Pela frente tem som com Adriana Calcanhoto, Rick Astley, tem também Take That. E a gente já começa com a icônica e maravilhosa Cyndi Lauper.

0: Fechando muito bem a nossa sequência de classe com Eric Clapton. Agora são 7h48. Boa noite.
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0: música de qualidade o tempo todo aqui na nossa programação. Uma ótima noite para você que acompanha aqui o 101.7. Tá chegando o nosso By Night e eu já adianto, viu? Tá super especial.
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6: Boa noite, boa terça-feira. A partir de agora, mais uma edição do nosso By Night, feito com muito carinho para você que segue junto com a gente. Pela frente, grandes dicas de cultura e lazer, já adianto para você. E tem vários shows que vão rolar aqui em São Paulo. Vanessa da Mata, New Order, é isso mesmo que você ouviu. Nando Reis, e claro que tem exposição, peça de teatro, tem também cinema. Para começar muito bem a nossa trilha sonora, tem Everything But a Girl.

0: 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Mário Biondi com a versão de Night Shift aqui na nossa noite, no nosso By Night. Com muita música e muitas dicas, ouve só, hein? O New Order vai fazer 2 shows no Espaço Unimed aqui em São Paulo no mês de novembro. Ó, uma data extra foi aberta para o dia 23, após a primeira estar esgotada. Então será dia 25 e, se esgotar rapidamente, quem sabe teremos uma outra data, né? Bom, a banda inglesa, formada nos anos 80, fez sucesso ao redor do planeta, misturando pós-punk, synth-pop, música eletrônica. Lembrando que no repertório, claro, né, aqueles clássicos que você confere aqui na nossa programação, você pode comprar seu ingresso no site da Ticketmaster.
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17: E eu quero te ver por lá, hein? 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Por aqui tem ela, Chaka Khan.

Billie Eilish na nossa noite. Aliás, esta canção ela fez aqui no Brasil, viu? A caminho do Lollapalooza em 2023. Ó, pioneiro na educação, defensor da pesquisa e cofundador da UNB, Anísio Teixeira, tema do programa Ocupação do Itaú Cultural. A exposição que será aberta amanhã, atenção, hein, recupera a trajetória do jurista, filósofo e educador por meio de documentos, cartas, fotos, jornais e objetos. Na amostra, o visitante conhece a relação de Anísio com outros intelectuais da época, como o escritor Monteiro Lobato, o sociólogo Darcy Ribeiro e o maestro Heitor Villa-Lobos. A ocupação Anísio Teixeira fica em cartaz até 15 de novembro e pode ser visitada de terça a domingo. A entrada é gratuita. Aproveite!

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4: Desde que se instalou no Brasil há mais de 100 anos, a GM sempre utilizou a marca Chevrolet em seus produtos. Mas acaba de apresentar no Brasil sua linha mais luxuosa do mundo, a Cadillac. E agora vai trazer também uma terceira marca, a que usa há muitos anos na China, a Buick, ou Buick, como se diz nos Estados Unidos. A GM precisa de novas alternativas para o nosso mercado, pois a plataforma que dá origem ao Onix, Montana e Tracker será desativada na China e poderá ter continuidade com a parceria GM-Hyundai e também com a Buick. Ao que tudo indica, a GM terá no Brasil cada vez menos veículos de origem norte-americana e mais de projetos originados de países asiáticos, como a Coreia do Sul ou a China.
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5: Uma excelente noite para você que acompanha a sintonia perfeita aqui de São Paulo. A partir de agora, aqui em 101.7, você segue com a voz do Brasil, mas o nosso By Night segue pelas nossas plataformas digitais. E 10 da noite a gente volta ao vivo por aqui. Eu te espero.
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7: O que vale nessa vida tem um pouco do seu jeito.